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10: 7 para as 3. 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
1: Olá, boa tarde, ouvinte da Mundo Melhor. Hoje é segunda-feira, 3 de agosto de 2026. Eu sou Igor França e essa é mais uma edição do Rádio Notícia. A gente abre essa edição falando sobre um problema detectado em relação ao WhatsApp. Usuários no Brasil e no mundo têm identificado instabilidade no aplicativo desde o início da tarde dessa segunda-feira. O problema desconectou contas e bloqueou acessos, impedindo o envio de mensagens. O aplicativo exibiu notificações informando que os perfis estavam banidos ou sob análise sem um motivo claro. As falhas geraram um grave volume de reclamações no site Down Detector e também em outras redes sociais. Em nota, o WhatsApp confirmou o problema e explicou que a suspensão em massa foi um equívoco da plataforma. A empresa declarou que já trabalha para normalizar o sistema e restabelecer o acesso aos usuários. Para quem teve a conta bloqueada, resta clicar na opção para pedir análise dentro do aplicativo. Até este momento, o WhatsApp ainda não retomou a normalidade da funcionalidade do aplicativo. Agora vamos falar um pouco sobre economia. O Comitê de Políticas Monetárias do Banco Central começa amanhã a reunião para definir o patamar da taxa de juros. A decisão oficial sobre a Selic será divulgada na noite de quarta-feira, após dois dias de discussões econômicas. Atualmente, a taxa está em 14,25% ao ano, após três reduções consecutivas promovidas pelo órgão. Analistas do mercado financeiro reduziram a projeção da inflação oficial do país para 5,03% este ano. Mesmo em queda, a estimativa de inflação continua acima do teto da meta estabelecida pelo governo federal. Com a melhoria dos dados, o mercado espera novos cortes de juros até o final do ano. As projeções indicam que a taxa Selic pode cair para 13,75% nos próximos meses. A taxa básica serve como referência para os juros cobrados em empréstimos e financiamentos em todo o país. Quando o Banco Central reduz os juros, a tendência é facilitar o crédito e estimular a economia. Para fechar esse giro de notícias, vamos falar agora sobre saúde. A campanha nacional de multivacinação começou nesta segunda-feira em todo o país. A ideia é aumentar a cobertura vacinal e atualizar a caderneta da população. Os imunizantes estão disponíveis gratuitamente pelo SUS nas unidades básicas de saúde. O grande dia D de mobilização nacional será no sábado, dia 22. Estão disponíveis vacinas contra a gripe, febre amarela, poliomielite, Covid-19, além da tríplice viral. O Ministério da Saúde lembra que os imunizantes previnem doenças graves e mantêm a população protegida. Para acompanhar as doses, os pais também podem utilizar a caderneta digital no celular. Com a apresentação de Igor França, o Rádio Notícia volta em uma hora. Outras notícias em nossas redes sociais e também no nosso site radiomundomelhor.com.br. Boa tarde.
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4: 97 FM 3 e 6, boa tarde.
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0: Boa tarde, Claudinha. Aqui é Júnior Lobo Solitário, operador de máquinas de Itaiumi. Gostaria de ouvir a música do Giovanni Carreiro, ei? Desejar uma ótima tarde para todos vocês aí da rádio. Valeu, Claudinha. Beijão, beijão para você também. Manda um salve, salve para o Aloysio Pereira. Ele está em Portugal, nos acompanhando através do aplicativo, mandando abraço a você e equipe. E valeu, a melhor e mais ouvida. Aloysio em Portugal. Valeu, tá aqui chegando 97.3 e 9.
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8: 97 FM, 3:23 agora.

Salve aí pra você, Ana Cristina, do bairro Tiradentes. Ela pede a música pra mãe Gracinha, que tá fazendo aniversário hoje. Ela mora no Novo Horizonte. Gracinha, nossa Gracinha, né? Mora no Novo Horizonte. Gracinha, um beijo pra você. Muitas felicidades de toda a equipe 97. É, saúde, paz, alegria, muito amor pra você hoje sempre. Tico de Patinga também tá na sintonia. Música para os meus irmãos, Mercado Municipal, Maurílio Rocha e Luciano Rocha também. Valeu, Claudinha, Ana Cristina, Tico de Patinga, Reinaldo do Gonzaga. Ele pede a música e oferece para todo o pessoal na sintonia. Raquel Souza também, em Belgo Itapinuã. É, ela está pedindo para a gente falar aqui que a Fabiana perdeu a carteira com todos os documentos na rodoviária de Itambacuri. Os documentos dos filhos também. Quem encontrar, entrar em contato pelo telefone 99845041. Documentos aí da Fabiana. Salve, salve aí também para Daiane, a Márcia Pinho no Bar de Lourdes, a Meire Isabelle Ramos em Coroaci, a Melca Michele, salve, salve, obrigado pelo carinho. A Lucinete do bairro Kennedy também, sempre na sintonia. Bruno Rosa. Participação de Murilo Ruf, atriz demais.

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Fala, Claudinha. Salve, salve. Jaqueline do Vila Nova. É, Vilas Novas, e o Senhora da Penha, Fernando Estourinho. É, ela tá afim de ouvir a música e oferece para todos que estão super ligados, para a irmã Fátima, a mãe Catarina, o esposo Luiz Alberto, enfim, todos em Fernando Estourinho, sempre em sintonia com a 97. Ótima tarde para Angélica em Linhares, de Linhares. É, Itapinuã, São José de Itapinuã, Angélica Linhares de Souza, de São José de Itapinuã, é, Geni de Souza de Campanário, Aleph Júnior de Alpercata, Aldemário Lopes também na sintonia, Matuzinhos e Maria Rosa, a Silvana Ferreira também, toda a galera de Sobralha, Plautino Soares, é, salve, salve para o Fábio nos Estados Unidos, nos acompanhando através do aplicativo, também para Jaqueline, para o Geraldo Pereira de São Félix. É, ele oferece a música para o sobrinho Bruno Mendes e para todos que moram em Jampruca, para a filha Angélica Mendes e para toda a equipe 97. Maurício Sonório também está super ligado. É, o Maurício do Recanto dos Sonhos, oferecendo música para os pais, para o Caio Celão, Ciel, principalmente para a galera da rádio. E Yolanda Flauzino também, na sintonia aí no Carapina. E tá chegando o Ed Brito e Samuel. Essa aqui, ó, Toda Mulher.

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0: mando salve, salve aí pro Maicon, nos acompanhando aí na América do Norte, né? Estados Unidos, salve, salve, salve, salve pro Elson também nos Estados Unidos, nos acompanhando através do aplicativo. Fábio também, salve, salve, obrigada aí pelo carinho, tá, Fábio? Ótima tarde pra Jaqueline de Oliveira, aí no Vale do Sol, o Aelton no Granduquesa, Geraldo Pereira de São Félix, Mauro Edson no Recanto dos Sonhos, Marcos Júnior no bairro Vitória, José Cláudio no Conjunto Si. Enfim, a todos os ouvintes, beijos, tudo de bom, uma excelente semana, um excelente mês. Daqui a pouquinho tem Pedro Dantas e o Circuito Sertanejo. 97:06, faltando para as 4, a gente se despede para voltar amanhã, a partir do 12:25, com Clássicos 97.
1: Cláudia Regina!
0: Saideira com... Tá aí, Marcelinho de Lima, Léo Magalhães, galera aí do Goiabal, seu Walter, esposa, os filhos que nos receberam ontem com muito carinho, tudo de bom, gente. Abraço, beijo de luz, valeu!

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1: Olá, boa tarde, ouvinte da Mundo Melhor. Hoje é segunda-feira, 3 de agosto de 2026. Primeira segunda-feira de agosto, hein? Eu sou Igor França e essa é mais uma edição do Rádio Notícia. A gente começa essa edição falando sobre previsão do tempo, sobre o clima da nossa região. Ó, o mês de agosto será de tempo seco e temperaturas acima da média no Vale do Rio Doce. A previsão é do Laboratório de Climatologia do Instituto Federal Campus Governador Valadares. O estudo indica volumes de chuvas bastante abaixo, que podem variar de 0 a 40 milímetros. Em Governador Valadares e Belo Oriente, as temperaturas médias ficam ligeiramente acima da média histórica. Os termômetros em Ipatinga e Caratinga podem registrar até 1 grau a mais do que o esperado para o período. Os pesquisadores explicam que um sistema de ar seco inibe a formação de nuvens, fortalecendo a estiagem. Além disso, a presença do fenômeno El Niño também reduz a chegada de massas de ar frio no Sudeste. A orientação dos especialistas é reforçar os cuidados com a saúde e economizar água durante o período de seca. A gente segue no nosso noticiário agora falando sobre eleições 2026. O Tribunal Regional Eleitoral de Minas Gerais começou o envio das urnas eletrônicas para os municípios no interior do estado. A mega operação logística vai distribuir quase 56 mil equipamentos para as 853 cidades mineiras, incluindo a região aqui de Governador Valadares. Ao todo, 95 caminhões vão percorrer as estradas do estado até o dia 28 de agosto. Os veículos contam com rastreamento e escolta das polícias rodoviárias para garantir a segurança no trajeto. O envio faz parte da preparação para o primeiro turno das eleições de 2026, que acontece no dia 4 de outubro. A ação marca também o início da Semana Nacional do Sistema Eletrônico de Votação. O objetivo da Justiça Eleitoral é reforçar a transparência do processo e a segurança das urnas. A gente fecha essa edição do Rádio Notícia falando sobre notícia de educação. O Instituto Federal de Minas Gerais abriu inscrições para o processo seletivo de cursos técnicos e superiores. Ao todo, serão oferecidas 901 vagas na região do leste de Minas. O campus de Governador Valadares disponibiliza 296 vagas em áreas como engenharia e gestão ambiental. A unidade de São João Evangelista oferece 460 vagas, enquanto Ipatinga dispõe de 145 oportunidades. A seleção aceita notas do Enem de 2017 a 2026, histórico escolar com redação online ou o SISU. As inscrições também devem ser feitas pelo site oficial do IFMG, com taxa que variam de R$ 50 a R$ 75. Os estudantes podem solicitar a isenção da taxa até o dia 21 de agosto. As aulas dos candidatos aprovados começam no primeiro semestre de 2027. Com a apresentação de Igor França, o Rádio Notícia volta em uma hora. 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
4: Agora são 4:05. Boa tarde.
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2: Muito boa tarde, muito boa tarde. Tá no ar, tá começando agora o nosso Circuito Sertanejo. Agora são 4:07. Hoje, dia 3/8, segunda-feira abençoada. Começando a nossa semana da melhor forma aqui comigo, na presença de vocês. Eu, quem vos fala sou eu, Pedro Dantas. Meu muito boa tarde, meu com licença para estar entrando na casa de cada um de vocês que está nos acompanhando aqui na 97 FM, a sertaneja do leste de Minas. E vem comigo, vem hoje interagindo aqui com a gente no Circuito Sertanejo. Lembrando que a partir das 5 horas serão somente as pedidas por vocês aqui no nosso WhatsApp. Então não fique de fora, participe com a gente aqui no 33999891977. Fica ligadinho comigo que até as 18 horas nós estamos aqui no Circuito Sertanejo fazendo o melhor da sua finalzinho de tarde, o seu comecinho da noite. A gente está aqui com vocês na 97 FM, a sertaneja do leste de Minas. Sem mais enrolação, vamos de música, mas antes eu falo em nome dos nossos patrocinadores, o Rogai Material de Construção, a NutriSucos Picolé e o Vitória Meat Market.
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2: Fique agora com o sucesso de Ed Brito e Samuel, Toda Mulher. Agora são 4:08. Boa tarde.

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0: Agora 4h30, estamos de volta aqui com o Circuito Sertanejo, passando rapidinho para agradecer a interação e o carinho da audiência com todos nós aqui presentes no Circuito Sertanejo. Hoje somente eu aqui, Pedro Dantas, nos controles até as 18 horas. O meu muito obrigado ao Romário, lá do Córrego do Bananal, lá em Jampruca, aqui tá mandando, tirou um tempinho pra poder mandar uma mensagem pra gente aqui e pedir uma música, já que daqui a pouquinho a gente vai estar tocando. O meu amigo Matosinho e a dona Maria Rosa, lá de Açucena, sempre ligadinho e interagindo com a gente aqui no Circuito Sertanejo. O Ailton, lá das Caldeiras, do bairro Granduquesa, sempre ligadinho em toda a programação da 97, que ele tava ligado no Luciano, no Lobão, na Claudinha e aqui agora no Circuito Sertanejo. A Gracinha, do bairro Novo Horizonte, disse que hoje é aniversário dela e já também pediu sua música. Então, os meus parabéns pra você, dona Gracinha. Muito obrigado por sempre estar aqui presente e pelo carinho aqui na nossa audiência. Pessoal, sabe também mais quem tá ligadinho com a gente? O João Vitor, diretamente dos Estados Unidos, ligadinho com a gente pelo nosso aplicativo, que lá tem como você ouvir tanto a 97 FM, a Sertaneja do Leste de Minas, quanto a 93,5, a Católica dos Vales. Mas enfim, muito obrigado pela participação. João Vitor, sabe mais quem tá lá nos Estados Unidos ligadinho com a gente? 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Você que tá aí ligadinho diretamente dos United States of America, dá uma passadinha lá no Vitória, fala que veio pela rádio, que o pessoal é tudo gente boa. Pessoal, nós vamos para um breve intervalo comercial. Daqui a pouquinho a gente volta com mais no Circuito Sertanejo. E lembrando que a partir das 17 horas, das 5 horas, logo após o Rádio Notícia, hoje, diretamente dos estúdios da 97 FM, ao vivo, com meu amigo Igor. Nós teremos a nossa programação musical de 5 até as 18 somente com as pedidas por vocês, pessoal. Nós vamos... E daqui a pouquinho a gente volta com mais do Circuito Sertanejo.
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3: De volta aqui com o Circuito Sertanejo, passando apenas pra agradecer a interação de cada um de vocês aqui no nosso programa, aqui no nosso WhatsApp, que é o 33999891977. Vou repetir, porque muita gente reclama que às vezes eu falo muito rápido, é o 33999891977. Falar que daqui a pouquinho a gente vai ter o nosso Rádio Notícia, igual eu disse antes, diretamente dos nossos estúdios 97 FM ao vivo com o nosso amigo Igor França. Nós vamos de música até lá, mas antes eu falo em nome dos nossos parceiros aqui do Circuito Sertanejo, esse que é a NutriSucos Picolé, pessoal. 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

0: E como prometido, a partir das 5 horas serão somente as pedidas por vocês aqui no nosso WhatsApp. Então, sem mais enrolação, vamos logo com Marília Mendonça, com participação de Hugo Del Vitio. O que é que você viu em mim? Essa que eu peço, essa que quem pediu foi a dona Lucinéia, lá de São José do Acácio. Ela que tá sempre ligadinha com a gente e interagindo conosco aqui no Circuito Sertanejo. Pessoal, e ela dedica ela pra toda as enfermeiras do CME aqui do nosso hospital regional, em principal a filha dela, a Valéria Rosa, que também interage sempre com a gente aqui, pessoal. Agora são 5 horas e 2 minutos e vamos de Marília Mendonça com participação de Hugo Del Vitio. O que é que você viu em mim?
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1: Olá, boa tarde, ouvinte da Mundo Melhor. Hoje é segunda-feira, 3 de agosto, primeira segunda-feira de agosto de 2026. Eu sou Igor França e essa é mais uma edição do Rádio Notícia. A gente abre essa edição falando sobre eleições 2026 aqui em Minas Gerais. O senador Cleitinho Azevedo oficializou a desistência da candidatura ao governo de Minas Gerais nas eleições deste ano. O anúncio ocorreu agora há pouco na segunda-feira em Brasília, após uma reunião com a direção do Republicanos. O parlamentar explicou que tomou a decisão por razões pessoais e por conta de um luto familiar após a morte do irmão. O senador também informou que vai priorizar a saúde física e o acompanhamento da família neste momento. Cleitinho liderava as pesquisas de intenção de voto no estado com mais de 30% da preferência dos eleitores. Em pronunciamento, o parlamentar pediu desculpas aos apoiadores e confirmou a continuidade no Senado. A direção do Republicanos declarou apoio total à decisão do parlamentar. Com a desistência, os partidos aliados começam a articular novas alianças para o governo de Minas. O movimento reconfigura a disputa eleitoral no estado. Ainda sobre eleições, olha só, o Tribunal Regional Eleitoral de Minas Gerais começou o envio das urnas eletrônicas para os municípios do interior do estado. A mega operação logística vai distribuir quase 56 mil equipamentos para 853 cidades mineiras, incluindo a região de Governador Valadares. Ao todo, 95 caminhões vão percorrer as estradas do estado até o dia 28 de agosto. Os veículos contam com rastreamento e escolta policial da Polícia Rodoviária de Minas Gerais. O envio faz parte da preparação para o primeiro turno das eleições de 2026, que acontece no dia 4 de outubro. A ação marca também o início da Semana Nacional do Sistema Eletrônico de Votação e o objetivo da Justiça Eleitoral é reforçar a transparência do processo e também da segurança das urnas. Vamos falar também sobre tecnologia, porque alguns usuários do WhatsApp no Brasil e em outros países também relataram instabilidade no aplicativo desde o início da tarde de hoje. O problema desconectou contas e bloqueou acessos, impedindo o envio de mensagens. O aplicativo exibiu notificações informando que os perfis estavam banidos ou sob análise sem motivo claro. As falhas geraram um grande volume de reclamação no site Down Detector e também nas redes sociais. Em nota, o WhatsApp confirmou o problema e explicou que a suspensão em massa foi um equívoco da plataforma. A empresa declarou que já trabalha para normalizar o sistema e restabelecer o acesso dos usuários. Para quem teve a conta bloqueada, resta clicar na opção Pedir Análise dentro do aplicativo. Até este momento, o WhatsApp ainda não retornou à normalidade. Agora sobre economia, a conta de luz continuará com a bandeira amarela no mês de agosto. De acordo com a Agência Nacional de Energia Elétrica, as condições de geração continuam menos favoráveis por causa do período da seca. A medida gera um custo extra de R$ 1,88 a cada 100 kWh consumidos. Este é o quarto mês consecutivo com a tarifa adicional nas faturas. O acionamento de usinas termoelétricas encarece a produção de energia no país. A ANEEL reforça a importância do uso consciente para evitar desperdícios. Ainda falando sobre essa questão climática, ó, o mês de agosto será de tempo seco e temperaturas acima da média no Vale do Rio Doce. A previsão é do Laboratório Climatológico do Instituto Federal, Campus Governador Valadares. O estudo indica que os volumes de chuva vão ser bastante baixos e podem variar entre 0 e 40 milímetros. Em Governador Valadares e Belo Oriente, as temperaturas médias ficam ligeiramente acima da média histórica. Os termômetros em Ipatinga e Caratinga podem registrar até 1 grau a mais do que é esperado para esse período. Os pesquisadores explicam que um sistema de ar seco inibe a formação de nuvens, fortalecendo a estiagem. A presença do fenômeno El Niño também reduz a chegada de massa de ar frio ao sudeste. A orientação dos especialistas é reforçar os cuidados com a saúde e economizar água durante o período de seca. Com a apresentação de Igor França, o Rádio Notícia volta amanhã às 9 da manhã. Outras notícias também você pode conferir no nosso site e também nas nossas redes sociais. É só acessar radiomundomelhor.com.br. Boa tarde!

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3: Agora 5:13, boa tarde.
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2: É isso aí, tamo de volta aqui na 97,7, a Sertaneja do Leste de Minas, de volta com o Circuito Sertanejo. Logo após, o nosso querido amigo Igor França vem aqui nos informar diretamente do Rádio Notícias. E agora a gente continua a nossa excelente sequência de música da Somente as Escolhidas por vocês. Nós vamos agora com Zezé de Camargo e Luciana, essa que eu ofereço para minha amiga Gracinha, nossa querida e fiel rádio ouvinte aqui, sempre acompanhando toda, sempre ligadinha em toda a programação da 97 FM. Ela pediu uma do Zezé de Camargo em nome do seu aniversário, que hoje é o aniversário dela. Então, os meus parabéns para você, Gracinha. Muito obrigado por estar sempre participando e muitos anos de vida para a senhora. Nós vamos de Zezé de Camargo, mas antes, eu tô aqui pra falar de um dos nossos parceiros, que é o Rogai Material de Construção. 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
2: Fique agora com Zezé de Camargo e Luciano. Eu e você, são 5 horas e 17 minutos. Boa tarde.

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7: Hoje queria musicar algum sentimento, coisa que maltrata por dentro desse peito vazio, quando paro pra pensar. E assim começo a lembrar do meu passado sadio. Eu ainda era criança e não me sai da lembrança a maneira que eu fui criado, naquele sítio pequeno em que eu me vi crescendo e que esconde um belo passado. Do casarão de madeira, das vaquinhas na mangueira que meu avô apartava, da vovó que Deus a tenha, que fazia o almoço no fogão de lenha. Isso ela não largava. Era menino, ainda me lembro. Ficava ansioso para chegar dezembro, só para ver a primaiada. O povo vinha pra cidade e não cabia de ansiedade até o dia da chegada. Das rezas do mês de Maria, onde todo dia eu ia para cumprir a minha missão, eu tocava na igrejinha. Não era o melhor que tinha, mas era de coração. Lembro dos causos do meu vô, que em nós botava terror falando de assombração, e nós na inocência pura se perdia na fundura da nossa imaginação. Hoje, meu amigo, tá tudo mudado. Os tempos são diferentes. As crianças já não sentam mais com a gente pra poder prosear. Já nasce tudo na tecnologia. Os pais dá e eles vicia. Nem os mais velhos querem escutar. Não vejo nem pedir benção. Se você cobrar, tem desavença. Fala que não tem precisão. Nós já é os últimos que tem. Deus tome conta desses quem vem. E que traga de volta o amor no coração. Se o tempo me desse a opção de um futuro sem boa expectativa dessa geração em desatino, eu escolheria um futuro novo, pra viver tudo de novo, do meu tempo de menino.
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6: Agora 5h41, fique agora com o sucesso de Gustavo Lima, Bala Alojada. Daqui a pouquinho a gente volta com mais no Circuito Sertanejo.

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1: É isso aí, tamo de volta aqui com o Circuito Sertanejo na 97 FM, a sertaneja do leste de Minas. Vocês que estão acompanhando a sequência somente das escolhidas por vocês aqui no nosso WhatsApp. Você acompanhou agora Zé Neto e Cristiano, Pátio do Posto. Essa que eu dedico pro meu amigo Júlio de Souza, lá da Fazenda do Jânio, sempre ligadinho conosco aqui no Circuito Sertanejo. Acompanhou também Gustavo Lima, Bala Alojada. Essa que vai pro meu amigo Tico, lá em Patinga, que tá sempre ligadinho com a gente. E pediu pra mandar um abraço pros irmãos dele, o Murilo Rocha e o Luciano Rocha e o Rodrigo Lima. Então, um abraço a todos vocês, muito obrigado pela participação e o carinho da audiência aqui conosco no Circuito Sertanejo. Antes também do nosso bloco comercial, acompanhou Do Fundo da Grota, de Eduardo Costa. E Eduardo Costa teve um espaço especial aqui hoje no nosso programa, né? Pessoal pedindo muito, mas é isso. Essa foi pro meu amigo Matosinho lá de Açucena, que dedica pra Maria Rosa e pra sua irmã Neném, que também mandou mensagem pra gente aqui e tá sempre interagindo. Então, muito obrigado pela sua participação, pelo carinho da audiência conosco aqui no Circuito Sertanejo. 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O Circuito Sertanejo está chegando ao fim. Daqui a pouquinho a gente volta com mais. Para eu poder me despedir de vocês, nós vamos para um breve intervalo comercial. E daqui a pouquinho eu volto. Tchau, tchau.
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5: Agora 5h52, virou 5h53 agora, faltando apenas 7 minutos para as 18 horas. Pessoal, muito obrigado pela participação e o carinho de cada um de vocês que tiraram um tempinho para poder interagir comigo aqui no Circuito Sertanejo. Amanhã eu tô de volta a partir das 4 horas até as 18, ligadinho com vocês aqui no 97 FM, diretamente do Circuito Sertanejo. 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Tenham uma boa noite, pessoal. Até amanhã e fiquem com Deus. Fique agora também com Bruno Rosa e participação de Murilo Huff, Atriz Demais. Tchau, tchau.
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O anjo do Senhor anunciou a Maria e ela concebeu do Espírito Santo. Ave Maria, cheia de graças, o Senhor é convosco. Bendita sois vós entre as mulheres e bendito é o fruto do vosso ventre, Jesus. Santa Maria, Mãe de Deus, rogai por nós, pecadores, agora e na hora de nossa morte. Amém. Eis aqui a serva do Senhor, faça-se em mim segundo a vossa palavra. Ave Maria, cheia de graças, o Senhor é convosco. Bendita sois vós entre as mulheres, e bendito é o fruto do vosso ventre, Jesus. Santa Maria, Mãe de Deus, rogai por nós, pecadores, agora e na hora de nossa morte. Amém. E o Verbo se fez carne e habitou entre nós. Ave Maria, cheia de graças, o Senhor é convosco. Bendita sois vós entre as mulheres, e bendito é o fruto do vosso ventre, Jesus. Santa Maria, Mãe de Deus, rogai por nós, pecadores, agora e na hora de nossa morte. Amém. Rogai por nós, Santa Mãe de Deus, para que sejamos dignos das promessas de Cristo. Oremos. Infundi, Senhor, vos rogamos a vossa graça em nossos corações, para que nós, conhecendo pela anunciação do anjo a encarnação de Jesus Cristo, vosso Filho, por sua paixão e morte de cruz, cheguemos à glória da ressurreição. Pelo mesmo Cristo, nosso Senhor. Amém.

0: Louvado seja nosso Senhor Jesus Cristo, que a graça e a paz de Deus nosso Pai e de Jesus Cristo nosso Senhor estejam com todos vocês e seus familiares. Prezados radiovintes, hoje é segunda-feira, dia 3 de agosto, e nós vamos meditar o Evangelho de Jesus Cristo segundo Mateus, capítulo 14, do versículo 22 ao 36. Depois que a multidão comera até saciar-se, Jesus mandou que os discípulos entrassem na barca e seguissem à sua frente para o outro lado do mar, enquanto ele despediria as multidões. Depois de despedi-las, Jesus subiu ao monte para orar a sós. A noite chegou e Jesus continuava ali, sozinho. A barca, porém, já longe da terra, era agitada pelas ondas, pois o vento era contrário. Pelas 3 horas da manhã, Jesus veio até os discípulos andando sobre o mar. Quando os discípulos o avistaram andando sobre o mar, ficaram apavorados e disseram: "É um fantasma!" E gritaram de medo. Jesus, porém, logo lhes disse: "Coragem, sou eu, não tenhais medo." Então Pedro lhe disse: "Senhor, se és tu, manda-me ir ao teu encontro caminhando sobre a água." E Jesus respondeu: "Vem." Pedro desceu da barca e começou a andar sobre a água em direção a Jesus. Mas quando sentiu o vento, ficou com medo e, começando a afundar, gritou: "Senhor, salva-me!" Jesus logo estendeu a mão, segurou Pedro e lhe disse: "Homem fraco na fé, por que duvidaste?" Assim que subiram na barca, o vento se acalmou. Os que estavam na barca prostraram-se diante de Jesus, dizendo: "Verdadeiramente tu és o Filho de Deus." Após a travessia, desembarcaram em Genezaré. Os habitantes daquele lugar reconheceram Jesus e espalharam a notícia por toda a região. Então levaram a ele todos os doentes e pediam que pudessem ao menos tocar a barra de sua veste. E todos os que a tocaram ficaram curados. Palavra da salvação. Amados radiovintes, diante da incapacidade dos discípulos, Jesus não se ocupou apenas com a fome da multidão, mas mandou que embarcassem, porque quis despedi-la pessoalmente, depois de tê-la saciado. Essa é a diferença entre o pedido feito pelos discípulos e a atitude de Jesus. Antes da manifestação, Jesus se colocou em oração sobre o monte. Se fez noite, sobre o mar os discípulos estavam com dificuldades para concluir a tarefa. Caminhar sobre as águas é símbolo do domínio sobre o caos e a morte. Quem saciou a fome da multidão é o mesmo que livra sua comunidade da morte. Não recuou quando desafiado por Pedro, e tampouco o deixou sem a devida reprovação por falta de fé. Diante do extraordinário, passa-se da manifestação, epifania, à teofania, manifestação. Verdadeiramente és o Filho de Deus. Verdade salvífica oferecida a todos que se aproximam de Jesus com fé. Oremos. Assisti, Senhor, os vossos fiéis e cumulai com vossa inesgotável bondade aqueles que vos imploram e se gloriam de vos ter como Criador e Guia, restaurando para eles a vossa criação e conservando-a renovada. Por nosso Senhor Jesus Cristo, vosso Filho, na unidade do Espírito Santo. Amém. Meu abraço, amigo, que a bênção de Deus, Pai, Filho e Espírito Santo desça sobre todos vocês e permaneça para sempre. Fiquem com Deus e até daqui a pouco no programa Fé Católica.
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0: Amados irmãos, amadas irmãs, iniciamos o programa Fé Católica e a nossa catequese é sobre como viver os mandamentos na vida moderna. Viver os mandamentos da lei de Deus na vida contemporânea exige adaptar a prática de valores eternos, como o amor ao próximo, respeito e integridade, às realidades digitais e ao ritmo acelerado de hoje. Isso envolve cultivar a virtude no ambiente online, priorizar o tempo em família e aplicar a ética cristã no trabalho. Aqui estão formas práticas de vivenciar os ensinamentos divinos no dia a dia. Com relação à integridade no mundo digital, a tecnologia facilita ações que muitas vezes banalizam os mandamentos. Por exemplo, o mandamento não levantar falso testemunho. É preciso evitar compartilhar fake news, fofocas em grupos de mensagens ou difamar pessoas nas redes sociais. Respeitar o próximo é praticar a gentileza digital. Os mandamentos de não cobiçar e de amar ao próximo se aplicam aos comentários que você faz e ao conteúdo que consome. Com relação à ética profissional e à honestidade, o ambiente de trabalho moderno é repleto de desafios éticos, mas é um dos principais locais para viver os mandamentos. Por exemplo, questão de justiça e retidão. É preciso recusar práticas desonestas, como fraudes, corrupção, mentiras, para encobrir erros ou apropriar-se do trabalho alheio. Respeito aos colegas. É preciso tratar todos com equidade, combatendo o preconceito e a exploração. Isto é, viver de fato o mandamento de amar a Deus sobre todas as coisas e ao próximo como a si mesmo. Com relação à santificação do tempo e à família, atualmente, guardar o domingo e honrar pai e mãe exige esforço intencional. É preciso dedicar tempo de qualidade para a família, promovendo o diálogo e o respeito mútuo, fundamentais para honrar pai e mãe. Deixar de lado um pouco o celular, as redes sociais, para poder conviver, conversar em família. É preciso também reservar momentos regulares para oração, reflexão e participação numa comunidade de fé, garantindo que a rotina não sufoque sua vida espiritual. Em relação à caridade e solidariedade, ajuda aos necessitados ganha novas roupagens da atualidade. Por exemplo, as doações e voluntariado. É preciso utilizar plataformas digitais para apoiar causas sociais ou instituições de caridade de forma transparente. Atenção ao próximo. O mandamento do amor exige empatia. Muitas vezes, a pobreza moderna também é a solidão. Estar disponível para ouvir e ajudar quem está perto é vivenciar a caridade fraterna na prática. Meu abraço, amigo, a minha bênção. Fiquem com Deus e até o próximo programa.
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0: Amados irmãos, amadas irmãs, iniciamos a novena do Bom Pastor. Sou Dom Félix, bispo da Diocese de Governador Valadares. Sou pastor dessa porção do povo de Deus da região do Vale do Rio Doce.
4: É com alegria então que nós iniciamos em nome do Pai e do Filho e do Espírito Santo. Amém. Peçamos perdão. Senhor Jesus, bom pastor, tem compaixão de nós, porque somos pecadores. Não leves em conta as nossas faltas, mas concede-nos a graça de arrependermos dos nossos pecados. Converte-nos a ti, não nos deixes pecar, não nos deixes cair em tentação. Livra-nos do mal e perdoa todas as nossas culpas. Amém. Façamos o nosso agradecimento. Ó Deus, nosso Pai, nós te damos graças por todo o bem que nos fizeste até agora. Nós te agradecemos pelos imensos benefícios que concedeste a todos nós, seres humanos, e a todas as outras criaturas tuas que estão no céu, na terra e em todo o universo. Por teu Filho Jesus Cristo, Senhor nosso e bom pastor, a ti, nossa ação de graças, a honra e a glória, pelos séculos dos séculos e por toda a eternidade. Amém. Ouçamos a palavra de Deus. Eu sou o bom pastor. Conheço as minhas ovelhas e elas me conhecem. Assim como o Pai me conhece e eu conheço o Pai, e dou a minha vida pelas ovelhas. João 10:14. Meditemos a palavra de Deus.

Façamos agora a nossa intenção geral para alcançar a graça de perdoar as ofensas. Ó Deus de bondade, tu que não levas em conta nossas culpas, tu que perdoas a todos que te ofendem, dá-nos um coração manso e humilde, como é o coração de Jesus. Concede-nos a graça de perdoar sem restrições e sem medidas a todos que fazem o mal contra nós. Não permitas que caiamos na tentação de pagar o mal com o mal. Ensina-nos a amar nossos inimigos e a rezar com frequência pelo bem deles. Nós te pedimos por Cristo Senhor nosso. Amém. Façamos agora uma pausa para que no silêncio do nosso coração, com os olhos fixos na imagem do bom pastor, seja feito a ele o pedido de graças que desejamos receber dele por meio desta novena.

0: Oremos. Senhor Jesus, Filho de Deus e Filho de Maria, Tu que és verdadeiro Deus e verdadeiro homem, tem piedade de nós. Senhor Jesus, Tu que és o Cristo de Deus, tem piedade de nós. Senhor Jesus, Tu que és o bom pastor, atende a nossa súplica. Rezemos uma Ave Maria, pedindo a nossa querida Mãe do Céu, que por intercessão dela, sejam recebidas as graças do bom pastor que dele esperamos obter. Ave Maria, cheia de graças, o Senhor é convosco. Bendita sois vós entre as mulheres, e bendito é o fruto do vosso ventre, Jesus. Santa Maria, Mãe de Deus, rogai por nós, pecadores, agora e na hora de nossa morte. Amém. Neste momento, nós vamos abençoar a água. Ó Deus Criador, nós te damos graças porque criaste a água para nos dar vida, saciar nossa sede, para lavar e refrescar nossos corpos, para molhar a terra e fazê-la produzir frutos que nos alimentam e sustentam. Nós te agradecemos pela água do batismo, pela qual tu nos purificas, a fim de que tenhamos uma vida limpa da sujeira do pecado e sem nenhuma mancha do mal. Nós te damos graças, porque por Jesus Cristo, que ofereceu a uma mulher samaritana e continua oferecendo a todos nós a água viva, da qual quem beber nunca mais terá sede, tu sacias a sede de todos os seres humanos. Abençoa, ó Pai, esta água que colocamos em tua presença. Concede a todos que fizerem uso dela tua proteção e a cura de suas enfermidades. Assim como pela passagem dos hebreus pelas águas do Mar Vermelho, tu os libertaste da escravidão do Egito, a todos que usarem desta água, livra-os de todos os males. Nós te damos graças e te pedimos por Jesus Cristo, Senhor nosso. Amém. Façamos agora a nossa consagração ao bom pastor. Ó bom pastor, nós te consagramos toda a nossa vida. A ti confiamos nossas famílias e nossos amigos. Tudo que temos e tudo que somos entregamos a ti. Tu és a fonte da vida. De ti procedem a cura e a libertação de todos os males. Tu és nossa luz e salvação. Queremos ser tuas ovelhas e pertencermos para sempre ao teu rebanho, pois junto de ti encontramos acolhida, paz e segurança. De todos os temores, tu sempre nos livras. Em ti pomos toda a nossa esperança, pois quem em ti espera jamais será decepcionado. Bom e eterno pastor, seguindo a ti com fidelidade, sabemos que após nossa peregrinação neste mundo, seremos recebidos por ti no céu. Lá, conforme tua promessa, viveremos para sempre contigo e teremos a felicidade eterna. Amém. Rezemos juntos a oração que o Senhor nos ensinou, através da qual nós chamamos a Deus de Pai e nos comprometemos a viver como irmãos e irmãs. Pai nosso que estais nos céus, santificado seja o vosso nome. Venha a nós o vosso reino. Seja feita a vossa vontade, assim na terra como no céu. O pão nosso de cada dia nos dai hoje. Perdoai-nos as nossas ofensas, assim como nós perdoamos a quem nos tem ofendido. E não nos deixeis cair em tentação, mas livrai-nos do mal. Amém. Recebamos agora a bênção do bom pastor. Que o bom pastor nos olhe com amor, traga luz aos nossos olhos e serenidade para o nosso coração. Amém. Que o bom pastor nos abrace agora com ternura, de modo que sintamos o afeto do seu divino coração. Amém. Que o bom pastor seja nosso guia, nos faça conhecer sua estrada, nos conduza e conduza nossas famílias pelos caminhos da paz e da felicidade. Amém. Ao bom pastor, a honra, a glória e o louvor para sempre. Amém. Que a bênção de Deus, Todo-Poderoso e rico em misericórdia, Pai, Filho e Espírito Santo, desça sobre todos nós e permaneça para sempre. Amém. Fiquem com Deus.
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5: Mundo Melhor, 18:27.

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3: 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Rádio Mundo Melhor FM, 18 horas, 50 minutos.

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1: Mundo Melhor, 19:03.
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0: outra, segura, compadre. 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
1: 20:01.
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3: Mundo Melhor, 20 horas, 3 minutos.

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2: Eu gostava de escutar uns causos mais antigos. Meu avô contava pra nós umas histórias, pai. Principalmente quando ia chegando na época da quaresma, né? Eu não sei se você sabe, esse povo mais antigo tinha umas crenças que até hoje não é tanto igual antigamente, mas na época da quaresma, principalmente, eles não costumavam caçar muito. E quando ia beirando a sexta-feira da paixão, ali por volta das quarta, quinta-feira antes da sexta-feira da paixão, os mais antigos tinham o costume de não caçar e nem pescar, não. Porque diz que parecia assombração, esses trem. E aí, rapaz, tinha um caboclo na roça que ele gostava muito de caçar. Uma caçada, então aí você mandava com um moleque de 38 na cintura. E aí deu que ele tava na casa do avô dele, né? O caboclo desses mais velho, que respeitava a tradição. Aí ele chegou lá um dia, na quinta-feira santa, pouco antes da sexta-feira da paixão. E aí o avô dele falava pra ele: ó, você guarda esse negócio de caçada, não inventa fazer isso agora, não. E nessa época não é época disso. E aí, só deu o que o velho falou pra ele ignorando os conselhos do velho. Ele foi, escutou o cachorro latindo lá perto de uns pés de bambu que tinha lá na roça dele. Ele mão no revólver, botou na cintura, montou no cavalo e campeou pra lá. E aí, só chegou lá, a hora que ele pegando perto do tatu, ele viu que era um tatu que tinha lá, o cachorro tava com um tatu. Ele foi, arrancou do revólver e mirou bem na testa do tatu, assim. Rapaz, você não é de ver que o tatu começou a falar com esse caboclo? Falou assim: moço, pelo amor de Deus, não me mata não, que eu tenho fiote pra cuidar. Rapaz, esse caboclo rupiou, guardou esse revólver no bolso, montou no cavalo e voltou pra trás igual um tiro. Aí, quando foi chegando na beira da casa dele, lá tinha que descer pra abrir uma cerca pra passar com o cavalo, ele assombrado, ele desceu do cavalo segurando a rédea aqui, tremendo de medo, olhou pra trás e falou assim: cruz credo, eu nunca vi tatu falar. Aí o cavalo foi, resmungou pro lado dele, falou: nem eu.
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4: 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Um do melhor, 20 horas, 18 minutos.

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1: Olá, boa noite.
2: Boa noite para você que nos acompanha em todo o país.
1: Segunda-feira, 3 de agosto de 2026.
2: Vamos ao destaque do dia.
1: Agosto Dourado.
2: Mês reforça a importância do aleitamento materno para a saúde do bebê. Graziele Bezerra.
3: O leite materno é o alimento mais completo para os bebês. E até os 6 meses de vida, eles não precisam de mais nada.
1: El Niño causa fortes chuvas e secas severas em regiões do país.
2: Cidades em emergência ou calamidade podem solicitar recursos federais para ações de defesa civil. Luana Karen.
4: A ajuda pode vir em forma de assistência humanitária, como distribuição de água, alimentos, colchões e kits de higiene. Também pode ser um restabelecimento de serviços essenciais.
1: Pilhas, baterias, eletrônicos, dá para jogar fora no lixo comum?
2: Vamos saber como fazer o descarte correto desse tipo de material na reportagem de Graziele Mendonça.
5: Vale seguir a chamada regra dos 3 R's: reutilizar, recondicionar e reciclar.
1: Hoje na apresentação da Voz do Brasil, Mariana Jungmann e Luciano Seixas.
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1: É no leite materno que o bebê encontra tudo o que precisa: alimento, proteção e afeto.
2: Por isso, todo mês de agosto é dedicado à amamentação e fica conhecido como Agosto Dourado.
1: Nessa Semana Mundial do Leite Materno, vamos lembrar dos desafios e benefícios desse gesto, que é natural, mas nem sempre uma tarefa simples.
2: A iniciativa é coordenada globalmente pela Aliança Mundial para Ação em Aleitamento Materno, em parceria com a Organização Mundial de Saúde e o Unicef.
3: A cor é de leite mesmo, mas tem sabor de aconchego e valor de ouro. O leite materno é o alimento mais completo para os bebês. E até os 6 meses de vida, eles não precisam de mais nada. A coordenadora de políticas de aleitamento materno da Secretaria de Saúde do Distrito Federal, Maria das Graças Cruz, explica o porquê.
6: O bebê até 6 meses, ele tem parte do quebra-cabeça no seu sistema digestivo e as outras peças estão dentro do leite da mãe. E aí, quando ele se alimenta, ele vai formar o seu intestino e vai completar aquele quebra-cabeça de forma que esse bebê tenha uma boa saúde, que não venha ter alergias, que não venha correr risco de ter obesidade, de diabetes e até hipertensão na vida adulta.
3: Todos os anos, a campanha Agosto Dourado reforça a importância do aleitamento materno para a saúde do bebê. A edição deste ano vai além. Destaca o papel da amamentação na segurança alimentar, na redução da pobreza e na sustentabilidade ambiental, como explica Sônia Isoyama Venâncio, coordenadora-geral de Atenção à Saúde das Crianças, Adolescentes e Jovens do Ministério da Saúde.
7: O leite materno é o primeiro alimento que é oferecido para o bebê, garantindo o direito humano, né, alimentação adequada. Vai também favorecer a garantia da segurança alimentar e nutricional dessa criança, por ser esse primeiro alimento, né, que é oferecido. E também é muito importante para a sustentabilidade do planeta, né, porque ele é um alimento que não vai necessitar de embalagens, o consumo de água para sua produção.
3: Uma forma de apoiar as mulheres que amamentam é por meio da rede de bancos de leite humano brasileira, que é a maior do mundo. O leite coletado é destinado em especial a recém-nascidos prematuros e de baixo peso, internados em UTIs neonatais.